0: Ora, depois de ouvirmos aqui esta desgarrada, vamos até ao telefone. Estou sim, José Ferreira, está bom?
1: Olá, minha querida Flores.
0: Olá, está bom?
1: Graças a Deus, está a ver que lhe entrada hoje.
0: Também deu tão cedo. Vocês querem logo todos entrar às 11h30?
1: Eu entrar à primeira hora.
0: Mas só há uma hora, esta é a primeira e única.
1: Já sei.
0: Não temos duas.
1: Eu já conheço o horário.
0: Pois, alguém vai ter que ficar para o fim, quer apostar?
1: Aposto.
0: Olá, bom dia, Carlos. Bom dia, já está bem acompanhado. Hoje o que é que quer ouvir e para quem quer dedicar?
1: Olha, minha querida amiga, minha flor. Chamo-me flor. Não,
0: flor não é ofensivo. Podia ser um nome pior.
1: Não. Você é... É uma pessoa muito simpática.
0: Ai, muito obrigada. Fico toda contente. Não posso fazer aqui muitas emoções por causa da minha garganta.
1: Ai, também olha que eu também ando assim para dar.
0: Ai, estes dias, isto não sei se é das poeiras, isto realmente há três dias que eu sentia aqui arranhada a garganta.
1: Então, na saldinha.
0: Olha, o que é que quero ouvir para quem quer dedicar?
1: As poeiras e o tabaco.
0: Eu não fumo.
1: Ainda fumo eu.
0: Ah, pois, mas isso não é...
1: Ah, minha linda, fumo eu.
0: Então, olha, diga-me o que é que quer ouvir hoje.
1: Olha, ponha-me aí o ouro negro, Maria Rita.
0: Para dedicar a quem?
1: A você, a toda a sua família. Em princípio,
0: okay. Sim, senhor.
1: A apresentar a emissão para o
0: Maria Helder, Rita do Ouro Negro.
1: Sim, para o Helder Silva de Nazaré, para a Maria... De Belinho, da senhora Cândida Riva da Âncora, que não posso esquecer, para a senhora Academia de Fonte Boa, para a senhora Maria do Céu de Nazaretes, para a senhora Lourdes de Aldarães, para a senhora Maria de Esposente, para a senhora Conceição de Arte, para o senhor Ricardinho, para a senhora Conceição Pita e para a senhora Gracinha de Fragoso e para o Carlos Lima, o burro.
0: Ok, olha, está ele. Um beijinho para vocês, um bom almoço, tudo bom e até amanhã, está bem?
1: E eu desejo muito boas coisas para vocês.
0: Obrigada, beijinhos.
1: Beijinhos.
0: Ora, aí está o pedido feito aqui pelo nosso ouvinte José Ferreira, aí está o do Ouro Negro com a Maria Rita. Já sabe, pode continuar a ligar 258-98-3087.

0: telefone saber quem é que está do outro lado. Estou assim?
1: Olá, bom dia.
0: Olá, bom dia, Carlos. Bom dia, como está? Tudo bem?
1: Sim.
0: Ainda bem, já ia preparar o almoço ou ainda não? Ou ainda é cedo?
1: É verdade, é verdade.
0: Pronto, está na hora de ir preparar o almocinho. E hoje vai ser o quê para comer?
1: É, vai ser um...
2: arroz de gatos.
1: Não,
2: arroz de ervilhas.
1: Um arrozinho com ervilhas.
0: Muito bem. Ok. Então diga-me hoje o que é que vai pedir para ouvir?
1: Pronto, vai ser simples. Para si... toda a família, um abraço.
0: Sim, mas vai pedir...
1: como o avião francês, um bonjour pour vous e la famille. E um grande abraço para todo o auditório da Rádio da Cultura.
0: E o que é que vai pedir para ouvir?
1: Para ouvir, olha, fica o cargo de... fica o seu cargo.
0: Muito bem, ok. Um ótimo dia para vocês, está bem? Beijinho.
1: Ah, outro para o Zé Ferreira, um para a Vila Dentro, Vila Praia Dentro, Nazaré. Está bem, pronto.
0: Pronto. Um beijinho para vocês e bom almoço, está bem?
1: Obrigado.
0: Obrigado, obrigado, Carlos. Ora, uma vez que eu não vou escolher, vou dar a oportunidade a outro ouvinte de escolher uma música para ouvir e para dedicar. 258-98-30-87, ainda está a tempo de ligar. Estou sim?
3: Estou sim, bom dia.
0: Olá, muito bom dia. Agora falo com...
3: estava a ver que não entrava. É o Manuel
0: Costa.
3: Engano-se, é o Manuel Costa, diga Manuel João do Dado.
0: Manuel João, gosta mais?
3: É, o meu nome é Manuel João.
0: Mas também é Costa, não é?
3: É, mas eu...
0: mas fica mais, se gosta mais assim...
3: Manuel João.
0: Pronto, Manuel João, ó Manuel João, muito bem. Olha, Manuel João, o que é que quer ouvir?
3: Olha, eu queria ouvir o Zé Reza, os parabéns. Coisa é para dar os parabéns ao Hugo, Sampaio, à Irlanda, Max, que faz 2 anos, que eu vi aqui no Faro Guto, é para dar os parabéns a todos e a Helena Max, que andou comigo na escola, já conhece há muitos anos, a ela e a toda a família, a todos os ouvintes da Rando e a vocês aí, e que corra, corra tudo bem e que me deem a paz e saúde, que eu qualquer. Eu estou como outro dia, agora que não se pode trabalhar, tem que se descansar, uma outra vez.
0: Muito bem. Ok, Manuel, um ótimo dia, Manuel João, para si. Até amanhã, se Deus quiser, está bem?
3: Ok, obrigadinho.
0: Obrigada.
3: E para todos os ouvintes que estão a falar na rama.
0: Obrigada, obrigada.

0: Ora, estamos com 11 horas mais 44 minutos. Eu vou até ao telefone, estou sim, bom dia.
1: Bom dia.
0: Olá, viva, bom dia. Falo com quem?
1: Sou Manuel Eusébio, da Póvoa Pompeia.
0: Ora, seja exatamente o Manuel Eusébio, sim, estou recordada de si. Manuel, está bom?
1: Vais andando, senhor.
0: É, vai-se andando, não é, já não é mal. E hoje o que é que quer ouvir?
1: Eu quero para todo os nossos associados, eu quero dizer-lhe todos, não sei dizer o nome deles, eu vou dizer o saúde a todos, está bem?
0: Sim, senhor, assim é para todos, não esquece ninguém.
1: E quero ouvir posso ter rosas para a minha mãe.
0: Rosas para a minha mãe, sim. Pronto, sim. E olha, já vamos pôr a tocar. A Rosas
1: muito
0: para
1: bem.
0: Minha mãe, que eu agora já me esqueci quem é que canta. Rosas para minha mãe. É Marco Paulo, exatamente.
1: É Marco Paulo.
0: É do Marco Paulo, exato. Pronto, meu querido, um ótimo dia para si. Um beijinho muito grande.
1: Eu sou para você e para os seus filhos.
0: Obrigada para a minha filha. Só tenho uma, não é? Mas tenho
1: sim. Mais
0: duas netas. Um beijinho para si, está bem?
1: Tchau.
0: Obrigada, meu querido.
1: Prazer em ouvi-lo.
0: Obrigada, tão simpática aqui o nosso ouvinte. Ora bem, vamos às rosas para a minha mãe, do Marco Paulo.

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0: Ora, agora estamos nos últimos minutos, importantes para quem ainda quer participar, importantes para quem ainda quer ligar para o 258-98-3087. Estou sim?
1: Bom dia, menina Mafalda.
0: Olá, bom dia. Alguém Miguel Fonseca, está bom?
1: Alguém ficou para o último.
0: É verdade, olha, se não é o último, para lá caminha, mas eu acho que sim. Eu acho que vai acabar mesmo por ser o último. Qual é a música que quer ouvir, Miguel?
1: Olha, eu queria ouvir a Celine Dion, The Power of Love, oficial.
0: Ok, para dedicar a quem?
1: Filhos, netos, bisnetas e para a Paula Nova, Rafael Rocha, em Bairro na França. Para o senhor Vieira, para o Manuel Vieira, que falou em mim. Ao domingo, Dona Fátima, e para o meu vizinho aqui, para o Zé Piolho, a mulher e filhos, e para o Sr. Benedito Pereira, e para o Nuno Sampaio.
0: Muito bem, ok.
1: Ah, tchau, até amanhã.
0: Até amanhã, Miguel, tudo bom, está bem? Obrigada.
1: Solinho, é assim mesmo, está.
0: Obrigada, um ótimo dia, está solinho, não é? As pessoas gostam. Dá logo um outro espírito. Celine Dion, de Power of Love, é a última a tocar, é o último pedido nesta manhã.

de terça-feira, mas amanhã com a garantia que estamos de volta a partir das 8 da manhã e às 11 com a nossa hora de música pedida, dedicatórias, e onde os ouvintes têm aqui um espaço para participar e para falar também. Já a seguir, os comerciais, toda a informação à hora certa com José Carlos Silva. Da minha parte é tudo. Beijinhos e até amanhã às 8.

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2: Este sábado e domingo, o Centro Histórico da cidade de Viana do Castelo torna-se num verdadeiro parque infantil, a pensar nos mais novos e as respectivas famílias. É o bairro da criança que promete dinamizar o centro da cidade entre as 10 da manhã e as 7 horas da tarde. É em Caminha também que na segunda-feira celebra o Dia Mundial da Criança com um programa repleto de atividades no Parque 25 de Abril, dirigido aos alunos dos Jardins de Infância do primeiro ciclo do Conselho. Sob o lema Brincar, Aprende, Cresce Feliz, a iniciativa decorre durante a manhã e a tarde com propostas lúdicas, pedagógicas que pretendem promover a criatividade e o movimento e o convívio entre as crianças. A freguesia de Diamonte passou a contar com uma carrinha de 9 lugares de transporte escolar, um investimento integrado na Estratégia Municipal de Reforço de Mobilidade com apoio à comunidade rural. O autarca de Viana do Castelo, Luís Nove, deslocou-se até a Monte para assinalar a entrega desta viatura. Segundo o autarca, o Executivo Municipal já investiu cerca de 560 mil euros em Amonte através de um conjunto de obras e ações de requalificação urbana e valorização ambiental. Entre os investimentos realizados, destacam-se a melhoria das acessibilidades, a beneficiação das infraestruturas comunitárias e diversas intervenções de apoio à população local. No entanto, a nova carrinha vai permitir reforçar o transporte escolar na freguesia, garantindo melhores condições de segurança e conforto e mobilidade para as crianças e jovens de Amonde. Promovido pela União das Freguesias de Viana do Castelo, vão acontecer de 30 deste mês a 26 de julho as Jornadas de Arte Popular, uma iniciativa dedicada à valorização das tradições da cultura popular e também das vivências comunitárias características desta época do ano. Viana do Castelo recebe 28 de junho a corrida e a caminhada solidária que se insere no âmbito das comemorações oficiais da Força Aérea, que assinala assim em Viana do Castelo o seu 74º aniversário. Esta tem partida marcada para as 10 da manhã do dia 28 de junho no Centro Cultural da cidade, para um momento que une o desporto, o espírito da comunidade e a solidariedade. A corrida tem uma distância de 10 km e caminhada 5. A participação é gratuita, mas a propósito e com maior, aliás, de incentivo para todos, todos os inscritos devem entregar um bem alimentar de primeira necessidade que será doado à Casa de Acolhimento, o Berço. Em Viana do Castelo, a Câmara Municipal já abriu o concurso público pelo preço base de 525 mil euros, com a duração de 2 anos, para garantir a gestão, manutenção e funcionamento do elevador de Santa Luzia. De acordo com o anúncio publicado em Diário da República, o prazo para a apresentação das propostas termina às 5 da tarde do dia 18 de junho e os concorrentes são obrigados a manter as respectivas posturas durante 66 dias a contar do termo daquela data. Todas as notícias podem ser conferidas em notícias em radiofifense.pt.
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4: 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Os novos Herdiantes apresentaram.
0: Olá, Portugal! Está tanto calor que hoje o GPS não diz vir à direita, diz vir para a sombra. A Europa está em alerta por causa da onda de calor, mas nós em Portugal já temos experiência. Chamamos-lhe Maio com Ambições de Agosto. O problema é que o calor chegou tão cedo que até os santos populares estão a pedir protetor solar com antecedência.

0: lei laboral continua em discussão.
1: É normal. Em Portugal, uma lei só fica pronta depois de passar por reunião, contra reunião, pré-acordo, pós-desacordo e pausa para o café.
0: Isso é democracia.
1: É, mas às vezes parece uma reunião de condomínio com gravata.
0: A inflação voltou a mexer com os combustíveis.
1: Eu já não abasteço o carro, olha, dou-lhe uma pequena lembrança.
0: Como assim?
1: Olha, aponho 20 euros e digo, não é muito, mas é de coração.
0: Olha, começaram os Enhanced Games, onde os atletas podem usar substâncias para melhorar a performance, vê lá.
1: Então quer dizer, o controle anti-doping lá funciona ao contrário.
0: Como?
1: Se o atleta acusar negativo, é desclassificado por falta de ambição.
0: O aeroporto de Lisboa tem tido filas no controle de passaportes.
1: Aquilo já não é um controle de fronteira, é retiro espiritual, controlei.
0: Ah, exagerada.
1: Nada. Uma pessoa chega de férias bronzeada e sai da fila com saudades do hotel.
0: Mas dizem que vão reforçar os meios.
1: Ótimo. Podiam começar, Ana, por reforçar a esperança, que é a primeira a ficar sem bateria.
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0: Olá, filhotes. Preparem-se porque está a chegar aqui a casa aquele jornalista que vem cá fazer uma reportagem.
1: E ele vai falar das nossas desgraças, por acaso?
0: Desgraças? Ai, que disparate é esse, Zezé?
1: Desgraças? É quando as coisas têm falta de graça, né?
2: Ai, mãe, disparate é nós termos que estar a vestir estas roupas malucas só porque esse jornalista assim quer.
1: Tens razão, Vanessa Maria. Esse teu pijama parece que é a roupa do Zé Castelo Branco.
2: Oh, mãe, mas afinal que ideia maluca é esta? Porque é que temos que vestir estes pijamas e estas camisas de dormir a uma hora destas, hã?
0: Ai, vocês até deviam estar orgulhosos da vossa mãe, porque eu vou ser capa de uma revista que vai fazer uma reportagem sobre como tomamos o pequeno almoço todas as manhãs, perceberam?
1: Mas nós já tomamos o pequeno almoço há anos e nunca o tomámos mascarados assim desta maneira.
0: Vá lá, ajudem a mãezinha, sim. Eu sou artista e os artistas precisam de fazer estas coisas assim para dar nas vistas para as revistas.
1: E quanto é que nos calha?
0: O quê?
1: Sim. Sim, nós temos que ganhar algum por estarmos a representar esta ópera bufa.
2: Mas, olha que a bufa não foi minha, Jéssé.
0: É o jornalista para falar comigo e nos tirar as fotografias. Ai, vejam lá como é que se portam, está bem?
1: Estou cá desconfiado que vamos fazer umas massas valentes com esta história. Ai, vamos, vamos.
0: Entre, entre. Estes são os meus meninos.
3: Ai, um casal encantador. Ai, são lindérrimos. Vão dar umas ótimas fotografias. O vosso pai onde está?
2: O pai? Mas está o pai?
0: Bem, eles são fruto das minhas anteriores relações conjugais. Eu tive algumas aventuras, como sabe, né?
1: Pois é. Neste momento não está nenhum no ativo, mas cada um de nós tem um pai e ninguém sente nem inveja nem ciúmes de ninguém.
3: Vá, vá, vá, vá. Ponham-se assim juntinhos, que é para a fotografia ficar gira.
0: Então, as fotos ficaram bem?
3: Ai, vocês são lindos e não é possível ficarem mal. As suas criancinhas são adoráveis, sabe?
1: Somos, não somos. A propósito, quanto é que você paga por uns segredos da nossa mãe que só a gente é que sabe, hein?
3: Segredos? Segredos? Bem, se for uma boa fofoca, podes contar com uma milena de euros, pelo menos.
2: Fala, fala, fala!
0: Zezé, está calado, ouviste?
1: Fazemos assim, mãe. Se nos der 2.000 euros para a gente dividir pelos dois, a gente não diz nada aqui ao jornalista que a mãe agora anda com aquele ministro que cá vem tomar o pequeno almoço.
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13: Luvas? Oh, senhor doutor, agora já não se usam luvas. O senhor doutor não costuma ver as passagens de modelos dos grandes costureiros? Não anda lá ninguém de luvas, pois não?
4: Ah, era essa. Eu não vou fazer a palpação reta ou anal deste paciente sem luvas, não.
13: Então, preciso desperdiçar um par de luvas para isso. Se o senhor doutor só vai usar um dedo, olha, tem aqui um preservativo que lhe chega muito bem.
1: Mas que sopa é esta, senhora enfermeira?
13: Canja.
1: Canja? Que raio de canja é esta que só tem bolhas de ar ao de cima?
13: É uma receita recomendada pelo senhor ministro. Essa canja, em vez de miúdos, olha, tem bolhas de ar. Quer dar um ar de graça aos doentes.
4: Enfermeira, onde é que está o sangue para a operação ao fígado deste doente?
13: Ah, tem aí esse garrafão de 5 litros que a família do doente trouxe. Escusamos de estar a usar sangue das nossas reservas.
4: O quê? Mas isto é vinho tinto, senhora enfermeira.
13: Ah, pois é. Ah, mas foi por vontade do próprio doente. E nós não devemos ir contra os desejos do homenzinho. O senhor doutor não sabe daquelas recomendações para se praticar uma medicina mais humanizada? Não.
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19: Olha, o governo diz que equilibrar as contas este ano está difícil depois dos estragos das tempestades.
20: É compreensível. Em Portugal, basta chover 2 dias para o orçamento de Estado passar de saldo positivo para quem é que deixou a janela aberta.
19: A meteorologia é que já não dá só a previsão do tempo. Agora dá também a previsão do déficit.
20: Foi descoberta uma nova espécie de polvo nas Galápagos. Isto é preocupante para Portugal.
19: Com mais um polvo no mundo, há sempre o risco de alguém em campanha prometer combater os tentáculos do sistema.
20: E pronto, lá está o polvo, que só queria viver em paz no fundo do mar, metido numa comissão para lamentar.
15: Os novos perdiantes apresentaram...

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0: é 1:40.
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0: São 14 horas.
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